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0: Ah. Ce n'est pas compliqué, ce n'est pas difficile, vous allez la déguster. Et après Alpha Blondie, dans ce petit temps barbé Africa sur Radio Ndikiluka, pour cette 5h44 minutes, nous aurons ce titre avec ses forts. Bonjour Africa. Bonjour.